com o MTV, a gente faz o que a gente bem entender, ok? Se der uma brecha, a gente mete qualquer uma. Falou, deixa eu ver se o som já tá saindo aqui, que a gente preparou uma coisa muito especial, pô. Senão também vira zona.

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